24 sobre 24 horas, 7 dias por semana. É verdade, estamos sempre, sempre on para estar na sua companhia. 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

0: duas horas.
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0: 3 horas.
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1: 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Por mensagem através das redes sociais, por telefone 262-955-300 ou ainda via WhatsApp 961-130-811. Ligue-se à 91 FM Rádio.

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0: 5 horas.
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0: 6 horas.
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0: 7 horas.
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1: E passam agora 7 minutos das 7 da manhã. Muito bom dia. Edição de quarta-feira, 26 de agosto, do seu Bom Dia Oeste na 91FM Rádio. Já sabe que eu sou o Rui Vieira. Vou-lhe fazer companhia durante as 3 horas de emissão, aqui nas manhãs fantásticas da sua 91FM. Obrigado por estar desse lado. Obrigado por estar connosco. Uma boa viagem.

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1: 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Hoje é quarta-feira e hoje inicia a Feira dos Frutos 2026 no Parque Dom Carlos I. Hoje a inauguração às 18 horas e termina no próximo domingo de 26 a 30 de agosto. 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
9: Mais daqui a pouco vamos atualizar o estado do tempo para hoje. Vamos também à fofoca cor-de-rosa, ainda à nossa astrologia, saber o que é que os astros nos reservam para hoje. Tudo isto com a melhor música a pensar em si. Seguimos em frente com os Expensive Soul, Amar é que é preciso.

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1: Veja lá, não se atrase, uma ótima quarta-feira, uma excelente manhã, esteja onde estiver, esteja com a sua rádio, a rádio de todos os sucessos. Vamos atualizar o estado do tempo para hoje, segundo a previsão do Instituto Português do Mar e da Atmosfera, que para hoje nos diz que vamos ter períodos de chuva ou aguaceiros, que poderão ser por vezes forte no norte e centro, pequena descida da temperatura, em especial da máxima, quanto ao vento, de 30 a 40 km por hora, estado do mar, ondas de 1 metro a 1,5 metro, temperatura da água do mar entre 18 a 21 graus. É o estado do tempo para hoje, a fonte do nosso site oficial do Instituto Português do Mar e da Atmosfera.

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2: Se hoje completa mais um aniversário, muitos parabéns em nome de toda a equipa da 91 FM e do Bom Dia Oeste. Neste dia morria em 1988 Carlos Paião, cantor, compositor. Hoje é Dia Internacional da Igualdade Feminina, Dia do Cão e também o Dia da Tomatina. Hoje comemora-se o Dia de Santa Micaela.

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3: Uma excelente manhã, uma ótima viagem, esteja onde estiver, esteja connosco. Já sabe que depois das 8 vamos dar a nossa volta por algumas das festas com o apoio da 91 FM Rádio. Já sabe que aqui também divulgamos a sua, para isso basta que faça chegar aqui aos nossos estúdios o seu cartaz para que nas nossas emissões o possamos divulgar.
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1: Agora fazemos uma curta pausa, estamos de volta já a seguir às 8 para a segunda hora da edição de hoje de quarta-feira 26 de agosto do seu Bom Dia Oeste. Então até já.

0: 8 horas.
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2: Abertura para o 7ª Legião Sete Mares. Regressámos a 1987, no início desta segunda hora. Passam agora 8 minutos das 8. 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

0: Edição do Bom Dia Oeste de quarta-feira, 26 de agosto. Estamos bem, estamos consigo. Muito obrigado por estar connosco. Seguimos em frente com os 4:30, Guarda Atual.
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3: Uma excelente amanhã, já sabe que pode passar pelas nossas redes sociais, pelo Facebook, pelo Instagram, colocar um gosto, fazer seguir e partilhar também com os seus amigos. Neste dia, em 1429, Joana d'Arc entra assim em Paris, em 1769, Francisco de Castro é autorizado a estabelecer uma

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E está a chegar ao Nadadouro o Festival de Folclore. É verdade, é o 44º Festival de Folclore no Nadadouro, domingo 6 de setembro, com o Rancho Folclórico Esperança na Juventude, Rancho Folclórico da Associação e Cultural Recreativa de Lagares da Beira, Rancho Folclórico Casa do Povo de Santo António das Areias, Rancho Folclórico Rosas de Maio e ainda o rancho típico Os Avieiros de Vila Franca de Xira. É no dia 6 de setembro, a partir das 3 da tarde, portanto, no Nadadouro, nas Caldas da Rainha. Estão todos convidados.

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4: Uma ótima manhã, uma boa viagem se vai na estrada. 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
2: Esteja onde estiver, esteja connosco. Somos a sua rádio em 91 FM, edição do Bom Dia Oeste, todos os dias, entre as 7 e as 10 da manhã. Uma boa viagem, se for o caso, umas boas férias.

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1: 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Agora fazemos uma curta pausa. Estamos de volta já a seguir às 9. Até já.

0: 9 horas.
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0: Abertura para Carolina de Deus, Dores de Crescimento. Seguimos em frente com Bárbara Bandeira, Marcha de Engazi e Matai, Dizer Que Não, Diga Que Sim, à 91 FM. Esta é a rádio que o desperta todos os dias entre as 7 e as 10 da manhã com o seu Bom Dia Oeste. E esta também é a rádio de todos os sucessos. 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A pensar em si. 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Hoje, dia 26, inicia a Feira dos Frutos, edição 2026. Atenção, porque este ano todo o recinto é gratuito.
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0: 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Agora está tudo postos para atualizarmos o estado do tempo para hoje. Períodos de chuva ou aguaceiros que poderão ser por vezes forte no norte e no centro. A pequena descida da temperatura, em especial da máxima. Quanto ao vento, de 30 a 40 km por hora. Estado do mar, ondas de 1 metro a 1,5 metro. Temperatura da água do mar entre 18 a 21 graus. É o estado do tempo para hoje. Fonte oficial do Instituto Português do Mar e da Atmosfera.
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0: E no mundo cor-de-rosa, a notícia que está a aquecer as redes sociais é o final, após 6 anos e 3 meses, do Domingão, o programa dos domingos à tarde na SIC, chega ao fim já a partir do mês de setembro. É isso mesmo. Portanto, vamos então ver o que é que o canal vai inventar para as tardes de domingo, mas o que é certo é que, de facto, já está assim um bocadinho... Já está assim um bocadinho batido este conteúdo e este programa. Também acho que está na altura de fazer aqui uma pequena alteração. Mas isso é a minha opinião. Agora seguimos em frente. 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Muito obrigado por estar connosco. Uma boa viagem. Se hoje completa mais um aniversário, muitos parabéns. Relembro que neste dia, em 1988, deixava este mundo Carlos Paião, cantor e compositor.
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2: A continuação de uma excelente quarta-feira, 26 de agosto. Obrigado por estar desse lado. Somos a 91 FM. Vou-lhe dar a conhecer os números da sorte desta semana, é verdade, e também os signos que esta semana vão ter umas novidades razoáveis. Neste caso, vamos então ter Carneiro, Touro, Gêmeos e ainda o Leão. Quanto às cores da sorte, vamos dizer que vai ser esta semana o amarelo e o branco, o vermelho, o azul e o verde. É o que nos diz então a nossa astróloga, a nossa astrologia sobre as cores e os signos em destaque desta semana com conteúdo positivo, podemos assim dizer. Vamos em frente, Bom Dia Oeste para quarta-feira.

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1: Já sabe que continuamos com a recolha das tampinhas para o Pedrinho. Já sabe que pode deixar as suas tampinhas aqui na rádio, na rua da Willa 7A, no Casal Belverde. Também, se puder, ou se lhe der mais jeito, na imobiliária Local Star ou ainda na imobiliária Mr. House. Caso não lhe dê jeito em nenhum destes locais, pode sempre deixar na pastelaria São Marcos, ali junto à Praça de Táxis, junto aos Correios, nas Caldas da Rainha, na rua 1º Sargento Peixoto. Portanto, já sabe que são os 4 pontos onde pode deixar então as tampinhas para o nosso Pedrinho, para que o Pedrinho continue a ter uma vida muito mais estável. Contamos consigo.

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Estamos quase a terminar a edição de hoje de quarta-feira, 26 de agosto. 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
1: E estamos assim a terminar a edição de hoje, de quarta-feira, 26 de agosto, este dia que fica marcado pela morte de Carlos Paião. Estávamos em 1988, que morreu de um trágico acidente na Estrada Nacional 1, perto de Rio Maior, quando se dirigia para um concerto. Carlos Paião foi um dos maiores génios da música portuguesa, destacando-se assim como um cantautor e compositor extremamente prolífico. Licenciado em Medicina pela Universidade de Lisboa, abdicou da sua bata branca para se dedicar por inteiro à sua paixão musical. Em agosto de 2026, a sua vida e a obra regressaram aos holofotes com a estreia do Playback, um filme biográfico realizado por Sérgio Graciano e protagonizado por Rafael Ferreira, que se tornou assim um sucesso imediato de bilheteira em Portugal. Grandes êxitos como Playback, Cinderela, Pó de Arroz, entre outros temas, para sempre nunca será esquecido Carlos Paião. Nós voltamos amanhã às 7.
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0: 10 horas.
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1: Bom dia, é isso mesmo. Bom dia, bom dia. Obrigado por estar connosco. Início de mais uma emissão aqui na 91 FM Rádio. Estamos a postos para mais uma emissão, é verdade. Quarta-feira, 26 de agosto, venha daí connosco, 26 de agosto de 2026. Sou João Carlos Costa, anfitrião habitual neste horário. Olá ao Rui Vieira, que acaba de sair. Agora, novidades aqui na rádio, não é? Já ouviram o J Barcelos, o nosso brasileiro preferido, nas tardes da rádio. É verdade, é mais uma emissão imperdível, todos os dias, também no mesmo horário de sempre, 17:20, aqui na rádio de todos os sucessos. 3 horas bem passadas, se for consigo, claro.

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1: E quero aproveitar para deixar aqui no ar um agradecimento muito grande a todos aqueles que têm passado pelas nossas redes sociais, nomeadamente pelo meu Facebook, João Carlos Costa. Muito obrigado a todos, mesmo a todos. O número não para de crescer, somos cada vez mais seguidores e significa que sermos cada vez mais seguidores significa que já ultrapassámos os 87 mil, já ultrapassámos os 87 mil seguidores nesta nossa página. Um obrigado a todos e já agora dizer que o melhor ainda está para vir, continuamos a crescer, queremos chegar rapidamente aos 90 mil, só faltam 3 mil para chegarmos aos 90 mil seguidores aqui na nossa página, e sermos muitos não é só uma questão de número, é uma questão de termos a possibilidade de divulgarmos ainda mais aquilo que vai acontecer na região e não só.

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1: 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Seja onde estiveres, já sabes, estamos com a Mr. House até às 13 e com o programa O Melhor Ainda Está Para Vir, aqui na 91 FM.

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1: Sequência imparável aqui na rádio. Sara Correia, Carolina Deus e lá mais para a frente uma surpresa aqui na rádio de todos os sucessos. Desejo-lhe uma boa quarta-feira, se vai volante, boa viagem. Um obrigado a todos aqueles que estão connosco. Eu gosto de receber recados tão simpáticos como este. Ora, tem a Glória Martins que nos está a ouvir neste momento no Cadaval. Ela diz que trabalha numa loja de fruta, numa frutaria, portanto, no Cadaval. E parece que este ano a pera roxa é a melhor de sempre, não é? Com um sabor assim incrível e com muita quantidade. Já agora um abraço para os nossos agricultores. Glória Martins, obrigado por estar aí desse lado. Um beijinho para si e eu sei que gosta da Sara Correia. É mesmo ela, a nossa próxima convidada.

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E se é connosco que está, não há razões para que não continue connosco. Obrigado por estarem desse lado. Grandes músicas na rádio de todos os sucessos. Já agora, não sei se foi à festa que aconteceu em Carvalhal Benfeito Caldas da Rainha. Se quiser, pode espreitar no meu Facebook para veres alguns dos momentos dessa festa grande. É verdade, muito grande. Falando em festas, começa a Frutos. É verdade. Hoje, no Parque Dom Carlos I, abrem-se as portas de um dos maiores eventos das Caldas da Rainha. Estou a falar da Feira de Hortofruticultura das Caldas da Rainha, no Parque Dom Carlos I, esse parque magnífico.

0: 11 horas.
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1: E esta é a segunda hora, é verdade, segunda hora do nosso programa. Fernando Daniel preparadíssimo, logo depois Carolina Deslandes e lá mais para a frente os Azeitonas trazem-nos um sucesso. Acaso para o dizer, manhã em grande, se for consigo, claro.
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1: Já sabe que agora, todas as tardes, a partir das 17 até às 20, temos o J. Barcelos para lhe fazer companhia aqui na nossa rádio. Os sons tropicais a dominarem as tardes da rádio e muita energia também. Já agora um abraço para o J. Barcelos, o nosso novo colega, que traz uma boa energia à nossa rádio.

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1: E eles vão estar em Portugal, agora estão aqui connosco, estão mesmo a falar The Weeknd, para ouvir aqui na 91 FM Rádio. Estamos em 91fm.pt para todo o mundo e através da Rádio Corações de Portugal, dos Estados Unidos da América, também para todo o planeta.

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seja onde estiveres, obrigado por estarem desse lado. Já agora aproveito para agradecer aos muitos, mas mesmo muitos seguidores que a nossa página tem agora. Já ultrapassámos a barreira dos 87 mil, é verdade, 87 mil, o número conseguido ontem, e nós queremos rapidamente chegar aos 90 mil. Quando é que vamos conseguir? É a nossa próxima meta. Um obrigado a todos aqueles que se juntam a nós no Facebook, que se chama João Carlos Costa, mas podia ter o seu nome.

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0: Está quase no final, o mês de agosto. Está quase no final também esta hora de emissão. Mas nós estamos sempre disponíveis para fazer de cada dia um recomeço. Por isso mesmo, pouco importa se está no princípio ou no fim o mês. O que importa é que estamos consigo e cheios de energia para vencer esta última parte de 2026.
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1: 12 horas.
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2: E aproveito para dizer que na próxima quinta-feira, ou seja, de amanhã a uma semana, no dia 3 de setembro, vamos estar em direto na SIC Internacional e também nas redes sociais. Estou a falar da Mr. House. Nesse dia estaremos, talvez, num dos melhores projetos da nossa região e quase que me atrevia, sem dúvida alguma, num dos melhores projetos do nosso país. Estou a falar do Óbidos Lagoon Village. É em Óbidos, ali na zona da Lagoa de Óbidos, num lugar incrível, onde a pé, por exemplo, pode ir até à Lagoa de Óbidos, pode praticar uma série de atividades ao ar livre e, sobretudo, pode viver a vida de uma forma diferente. 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
1: E agora Bárbara Bandeira, nem mais nem menos, logo depois Carolina Deus, uma boa manhã, princípio de tarde de quarta-feira. Estás onde estiveres, desejo-lhe, é isso mesmo, uma boa quarta-feira com a rádio que toca mais sucessos. 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
1: Para trás ficam as Andorinhas de Ana Moura, um tema de 2021. Temos mais sucessos para ouvir já de seguida. Duas recordações, entramos na máquina do tempo. Primeiro vamos até 2024 com os Coldplay e logo depois, uau, um mega sucesso. Estou a falar dos Orchestral Manoeuvres in the Dark. É um sucesso imperdível aqui na rádio de todos os sucessos. É para ouvir já de seguida. É verdade, estou mesmo a falar primeiro dos Coldplay e depois de Enola Gay, 1985, mais precisamente. 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
1: Começa hoje a Frutos 2026 no Parque Dom Carlos I, nas Caldas de Rainha. É conhecida Feira da Fruta, com muita fruta mesmo e muitas propostas em termos de fruta, artesanato e também de animação com grandes espetáculos todas as noites. Será que vamos por lá encontrar as estrelas da feira? É verdade. Onde andarão o Catarino, o António Catarino e o Diogo da Tina Lingerie? Não sei muito bem. A verdade é que já estão certamente a preparar-se para mais uma. Os conteúdos nas

Redes sociais não param, eles tornaram-se autênticas estrelas e é um privilégio para nós, de quando em vez, podermos falar deles e falar com eles. Bom, um abraço para eles, muito sucesso para estes amigos feirantes que nós temos o privilégio de poder chamar-se de amigos. São estrelas, isso é verdade, são estrelas nas redes sociais, mas sobretudo são estrelas para nós, pela sua humildade, pela sua bondade, pela sua maneira de ser e pelo seu profissionalismo também. Um grande abraço então para o António Catarino, para o Diogo da Tina Lange, para todos aqueles que fazem parte desta família tão grande dos feirantes, para os amigos dos Bordados da Reis, para o Carlos Couto Gomes, etc, etc. Para todos, um grande abraço. Manhã de quarta-feira, e princípio de tarde, aqui neste dia 26 de agosto, estamos com o patrocínio da Imobiliária Mr. House, nas Caldas da Rainha.

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a terminar esta emissão, desejo-lhe, obviamente, uma boa quarta-feira. Prometo voltares amanhã, logo depois das 10, para lhe fazer companhia. Já sabe que hoje começa a Frutos 2026 no Parque Dom Carlos I, nas Caldas da Rainha. Um obrigado muito grande mesmo, a todos aqueles que estão connosco todos os dias neste horário. Um obrigado também a todos aqueles que nos seguem via internet em 91fm.pt ou através da Rádio Corações de Portugal. Já agora um abraço grande para os nossos amigos da Rádio Corações de Portugal nos Estados Unidos da América, para todos aqueles que estão connosco, também para a imobiliária Mr. House nas Caldas da Rainha. Já sabe, na próxima quinta-feira, direto com a SIC Internacional, a partir de Portugal, vamos estar numa das casas do projeto Lagoon Obis Lagoon Village, que é, sem dúvida alguma, o empreendimento que faz a diferença. Se é à procura de casa, é uma boa proposta. Mas temos mais, como por exemplo as casas da Bahia, ali junto à Baía de São Martinho do Porto. Vamos adiante nesta emissão. Boa quarta-feira. 91 FM.

0: 13 horas.
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0: 14 horas.
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0: 15 horas.
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0: 15 horas e 59 minutos.
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0: 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Horas e 59 minutos.
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Tô chegando! A partir de agora até às 20 horas é uma música atrás da outra e hoje começa os frutos. Daqui a pouco eu vou falar pra vocês. Ai. 17 horas, 2 minutos, 59 segundos. Marília Mendonça, Bebi, liguei. É ao vivo, é a cores, é aqui, assim sempre, todas as tardes, no seu Show do Jota, na 91 FM Rádio. Obrigado pela sua.

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0: É, e hoje temos a grande novidade, né? Hoje é o grande arranque da Feira Nacional aí de Hortofruticultura, a Feira dos Frutos aqui nas Caldas da Rainha, no Parque Dom Carlos, a partir de hoje à noite, abrindo aí os portões já a partir das 17 horas, já estão abertos, né? E tá lá o nosso querido Rui Vieira, a partir das 18 horas, só entrevistando e falando as grandes novidades. Esse colega de trabalho que é um gênio, que é um cara maravilhoso, muito querido aqui na região do Oeste e tem o teu programa aqui nas manhãs da 91, que é sucesso. Aqui todo mundo é sucesso, aqui só tem gente de talento e você está no seu Show do Jota.
1: Aqui nós vemos plantas de todos os modelos da América Latina, tá, gente? Isso aqui são plantas famosíssimas no mundo inteiro e até outros planetas também, tá, gente? Isso aqui, um chá disso mata pessoas, tá? Dessa aqui já cura visão, quando a pessoa não vê, no caso. E essa daqui é a mais importante. Essa que você engravida, da folha mesmo, você toma um chá e já engravida. É uma coisa louca.
2: Obrigado, pra mim é uma honra imensa estar aqui com você.
3: Honra minha.
2: Vamos cantar?
3: O que você escolheu?
2: Música linda.
3: É?
2: Música maravilhosa.
3: Conhecida?
2: Muito conhecida.
0: E coisa gostosa, eu toco aqui, é. E aí juntaram-se essas duas vozes, Daniel e Maurício Manieri. E no seu Adoro Amar Você, ficou lindo, ficou assim.

Você está no seu show do Jota, que delícia, 17 horas 16 minutos na região do Oeste. 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Um grande abraço ao meu amigo aí, Luiz Gomes, na pessoa, acreditou aqui no projeto do Jota, aqui no show do Jota. Muito obrigado. 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

Show do Jota. 17 horas, 28 minutos, 40 e alguns segundos. Obrigado, Oeste, por sua audiência na 91 FM Rádio. Chegou a história de amor. Vamos contar essa história pra você agora, aqui.

Estou em casa, levanta o volume. Eu cheguei. Até as 20, a melhor música, a melhor energia pra você.

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0: Você está no Show do Jota. Até às 20 horas, eu, você, você e eu, aqui na 91 FM Rádio.
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1: Yeah. Tá aí, galerinha, obrigado pela sua audiência aqui no Show do Jota. Como é que tá aí a sua tarde? Daqui a pouquinho começa a festa dos

0: Somebody shut the pianist. Alexandre Pires!
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0: 17:59.
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1: E 6 minutos depois das 18 horas, boa tarde, cá estamos nós, o prometido é devido. Hoje, Dom Carlos I, a Frutos, edição 2026. Vamos cá estar a partir de hoje e até ao próximo domingo com emissão em direto do local. As entradas são livres, é a grande novidade deste ano da edição da Frutos 2026, entrada livre em todo o recinto. Hoje a noite é com a Banda Filarmónica de Ages Francos, os Bandidos do Cante, e ao longo destes dias vamos acompanhar a par e passo tudo o que se passa, ou quase tudo, nesta edição da Frutos 2026. Relembro que, então, este ano todo o recinto é gratuito. Não perca então as nossas reportagens, os nossos diretos da Frutos no Parque Dom Carlos I. Este ano fazemos um convite para que este seja o ano de mudança. E porquê? Muitos de nós, ao longo destes últimos anos, estávamos habituados a que a Feira dos Frutos iniciasse logo à entrada do parque, portanto ali junto ao lago. Este ano tudo tem acima do Parque das Bicicletas. Portanto, todo o recinto de Frutos, este ano, todo ele foi programado de uma forma diferente. E para quem se lembra da Feira dos Frutos, mais ou menos há uns 40 anos atrás, eu lembro-me perfeitamente que era um jovem e que acompanhava os meus pais na Feira dos Frutos. Portanto, hoje, este ano, para assim num breve resumo, toda a feira se resume aos anos anteriores. E o que é que isto quer dizer? Toda a feira está na parte de cima, portanto tudo acima, nas traseiras, neste caso, do Museu José Malhoa, e iniciando também aqui junto ao Parque das Bicicletas. Portanto, o convite está feito, daqui a pouco será então a inauguração de abertura. Estamos cá, estamos a acompanhar, o melhor mesmo é vir até às Caldas da Rainha nesta edição da Frutos 2026. Já voltamos a seguir.
2: Fulminantes.

Agradecendo sempre aí a sua sintonia na 91 FM Rádio, aqui no seu show do Jota sempre. A partir das 15, aliás, a partir das 17 até as 20 horas. Sempre a bombar. Sempre, sempre, sempre.

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3: Eu tenho que estar mesmo ali esperto.
4: 18 horas 31 minutos, muito boa tarde. Cá estamos nós uma vez mais em direto com a nossa emissão no Parque Dom Carlos I. Hoje, o dia em que abre a Feira dos Frutos nesta edição renovada da Frutos 2026, uma edição bem diferente daquela que, a qual nós estamos habituados. E o que é que eu quero dizer com isto? É de facto, há aqui uma alteração na disposição da fruta. Há aqui também uma alteração na disposição de frutos, e o que é que isto quer dizer? Que este ano toda a Feira dos Frutos é toda ela focada da parte traseira do Museu José Maiúa. Portanto, junto ao lago onde normalmente estão os barcos que as pessoas se aproveitam e também fazem a sua visita, a sua vista, o seu passeio de barco. O que é que acontece este ano, sem sombra de dúvida? Este ano, sem sombra de dúvida, há aqui uma forma diferente e também uma disposição diferente da Feira dos Frutos, em, de facto, eu até gosto, e se os mais antigos, não estando aqui a chamar velhos, não é? Mas as pessoas com de outra idade lembram-se sobretudo, sem sombra de dúvida, há uns 30, 40 anos, que esta a forma de frutos que este ano está implementada era a forma que há uns anos atrás era implementada, e sem sombra de dúvida está, sem sombra de dúvida, uma... Está diferente, está muito diferente. Relembro também que este ano todo o recinto é gratuito, todos os espetáculos são gratuitos, portanto é uma nova forma de este ano a Feira dos Frutos no Parque Dom Carlos I levar até todos os caldenses, a toda a região oeste e não só, uma nova forma de estar e também uma nova forma de ver esta Feira dos Frutos. Aqui encontra muita fruta, a fruta que está representada pelas juntas de freguesia, 12 juntas de freguesia, também algumas lojas que desde a Praça em Casa, desde a Horta, desde a Loja do Apicultor, desde o Centro Comunitário de Landal, enfim, temos muitas associações, temos muitas empresas também, também temos a parte do artesanato, temos a nível das empresas, um pouco por todas a nossa região, estão também aqui representadas para dar também a conhecer o que se faz de melhor na nossa região. Estamos então também à espera que seja o arranque, e neste caso a inauguração. O Sr. Presidente da Câmara Municipal chegou há pouco, está então também a fazer as hostilidades, está a cumprimentar os stands, portanto aquela cerimónia que normalmente demora sempre um pouco, porque a comitiva e todos os seus convidados estão também a cumprimentar todos os stands disponíveis. Portanto,

Chegou a hora dela, da Atali, né? Filha da nossa querida Daisy do Sweat Family. Olha, regravou os medleys da mãe e das tias e ficou assim, ficou deliciosa a música. Vim!

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2: E cá estamos nós, na altura em que Vítor Marques, presidente da Câmara Municipal das Caldas da Rainha, dá então a abertura à edição 2026. Vamos escutar um pouco.
3: Prepara-se de um ano para o outro e quando acaba uma já está a começar a outra. Ainda há pouco falávamos, a CUPSEC também tem a vontade de fazer já a jornada, está a começar a iniciar o trabalho das jornadas técnicas, umas jornadas técnicas já para 2027, e claro que vão ser iniciadas desde já o trabalho, para realmente poder desenvolver toda esta dinâmica. Porque a Feira dos Frutos é isso, é a oportunidade de termos neste espaço, que é único, é fabuloso o nosso parque, mas ter realmente a oportunidade também, num espaço como este, mesmo atrás de nós, onde temos aqui a representação das freguesias e aqui com mostras daquilo que os nossos produtores, os agricultores das nossas freguesias, do melhor que se produz da fruticultura no Conselho de Caldas da Rainha e que estão ao nível daquilo que se faz melhor no nosso país. Somos uma zona bastante rica na fruticultura e, portanto, aqui Caldas não é exceção e temos o orgulho de ter realmente grandes produtores com grandes produtos que estão sempre a inovar. A importância da inovação e as têm acompanhado, têm feito esse trabalho. Mas também no âmbito da agricultura, aquilo que muito é a base da maçã.
2: E é desta forma que se dá então a abertura desta edição da Frutos 2026 no Parque Dom Carlos I, numa altura em que a partir de hoje e até ao próximo domingo, o Parque Dom Carlos I, este ano com entrada livre em todo o recinto, é a oportunidade de visitar esta feira nas Caldas da Rainha, no Parque Dom Carlos I. Não só a fruta, tem muita fruta, de facto, sem sombra de dúvida, temos 12 freguesias a destacar o que se faz de fruta e também de hortícolas a nível desde da freguesia Santa Catarina, passando por Salido de Matos, Santo Onofre, Serra do Boro, Tornada e Sadu do Porto, Landal, Foz do Orelho, também a nível de Nosso Senhor do Polpo, Couto e São Gregório, portanto tem aqui uma variedade da fruta dos produtores da nossa região. Mas não só de fruta, vive o Parque Dom Carlos I, vive esta Feira dos Frutos 2026. Reforço que as entradas este ano são livres para todo o recinto é grátis e sem sombra de dúvida, de certeza que irá ser uma grande edição da Feira dos Frutos 2026 com entradas livres. Daqui a pouco vamos tentar ainda falar com Vânia Ferreira, com o seu Presidente da Câmara Municipal. Voltamos mais daqui a pouco.
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0: 18:59.
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2: E 19 horas 5 minutos, cá estamos nós a responder em direto da Frutos 2026, que inaugurou mesmo agora, verdade, agora estamos na parte em que o Sr. Presidente da Câmara Municipal das Caldas de Rainha, todos os seus convidados estão a fazer as passagens pelos estantes. Connosco temos Vânia Ferreira. Vânia, boa tarde, mais uma Frutos 2026.
9: Olá Rui, mais uma vez aqui connosco, ainda bem, gosto tanto de te ver aqui, estás tão colorido quanto a nossa Frutos, que é isso que eu quero dizer às pessoas, estamos muito, muito coloridas.
2: Olha, portanto, quem ainda não veio visitar a Frutos, porque só abriu às 6 da tarde, não é? Foi inaugurado agora por Vítor Marques, Presidente da Câmara Municipal das Caldas da Rainha. O que é que este ano podemos alertar a quem nos escuta para visitar esta nova forma da Feira dos Frutos?
9: Então, este ano aconselho a todos, como os outros anos aconselhava a virem, este ano ainda aconselho mais. Isto porquê? Porque temos um desenho diferente. E tendo um desenho diferente, há novidades, muitas novidades. O percurso é diferente, o que vão encontrar é muita diversidade e vão encontrar também um parque mais natural. A ideia deste evento é cada vez ele ser um evento mais natural, em que as pessoas possam sentir o parque, que é belíssimo, e que possam conviver e ter o produto que é muito bom, aquele que nós oferecemos aqui a nível da hortofruticultura, que é aquele que nós queremos promover, é este setor, e depois de outras formas, com artesanato, com comércio, com comida, com bebida, com boa música, as pessoas poderem usufruir do espaço e conviverem, sem ser só uma ideia de ir a um concerto e virem a uma feira só para ir a um concerto. Nós queremos que as pessoas sintam um parque e que gostem de estar aqui.
2: Este ano houve aqui uma alteração, e não, uma alteração muito boa, na minha opinião, e não quero ocupar muito tempo porque o tempo é sempre curto para quem organiza e para quem também toma conta aqui dos eventos, mas Vânia, este ano houve aqui um cuidado de preservar um bocadinho mais o parque, e quando refiro isto, refiro ali à parte junto ao lago.
9: Completamente, é assim, nós sempre tivemos muito cuidado na organização da feira e nas estruturas que montámos, sempre tivemos esse cuidado. Na verdade, após a tempestade, o parque sofreu muito e, como responsabilidade que a autarquia tem e nós, gabinete de eventos, ainda sentimos muito mais essa pressão, porque o parque, nós temos que cuidar como se ele fosse um bebê, sempre. Nós temos que manter aquele que nos traz vida. Ele traz-nos vida e dá vida. Por isso, nós, ao pensarmos nesta nova edição da Frutos, com estas características, teve tudo a ver, após a tempestade, em como é que podemos realizar um evento nesta estrutura, respeitando bastante as árvores, a natureza. Porque é que não está nada daquilo que nós chamamos o lado nobre, não é? Lago, coreto, porque aí as árvores ainda se mantêm, coisa que não aconteceu ali no Parque de Merendas, houve muita coisa que foi devastada. Então, já que não estão lá, nós realocámos bastante mais estrutura porque é possível. E tentamos proteger aquilo que está está de pé e temos que manter. Por isso nós não queremos destruir o parque, nós queremos conviver no parque com oferta de qualidade. E por isso é que tu vês um parque muito mais natural, e por isso é que eu falo na naturalidade, porque é um parque muito mais natural. Claro que sim, tens aqui, nós estamos aqui no Parque das Bicicletas, tens imensas casinhas, mas aqui neste Parque das Bicicletas não há problema em fazer estas montagens. Nós não estamos a estragar nada. Agora, realmente muda completamente a visão, mas eu acho que no final tu vais me dizer se gostas ou não gostas, e estamos disponíveis.
2: Eu já disse ontem.
9: Pois é verdade, tu gostas desta forma. Gosto. Eu também gosto bastante, e não é por estar na organização. Eu gosto porque eu adoro este parque, eu nasci cá e quero mantê-lo cá.
2: Até porque se recuarmos uns anos atrás, a Feira dos Frutos inicial era nestes módulos como está neste momento.
9: Tal e qual. E com uma vertente toda gratuita. que é bastante importante, ou seja, todos podem vir passear, todos podem vir usufruir dos ateliês, dos workshops, das experiências imersivas que nós temos, dos concertos.
10: E prémios.
9: Ai, já viste os prémios? Os prémios são fantásticos, é, são giros, diz lá se não são giros. Pronto. Então eu convido toda a gente a ir participar no nosso passatempo, porque temos ali umas ofertas muito giras. Passem pelo nosso stand da Merch e vejam ali a nossa loja de Merch. Tem lá umas t-shirts espetaculares, tem lá uns sacos, tem lá umas necessaires, tem umas fitas. Pronto, passem por lá.
2: Vânia Ferreira, para terminarmos, houve também aqui um cuidado a nível da parte dos espetáculos, mais lugares sentados para usufruir da comida e bebida, houve aqui um cuidado também da parte da organização?
9: Sim, nós sabemos que estamos num parque, nós não estamos num sítio em que o piso é completamente liso e temos que criar as condições de segurança e condições para as pessoas poderem estar. O que é interessante é o facto da zona da comida estar junto à área artística ajuda para todas as idades, sejam os mais novos, pessoas com alguns problemas de mobilidade, possam ter cadeiras, possam se sentar junto à mesa e usufruírem das atividades de animação, sejam concertos, sejam outras que estejam a acontecer. Ou seja, não há aquele problema de ter que estar de pé não sei quantas horas, porque existe realmente, até temos a tenda do show cooking, que também vai ser possível sentarmos lá. Pronto, temos assim uma série de situações que é possível para todas as idades.
2: Vânia, não quero ocupar mais, certamente no domingo vamos falar, se calhar a esta hora ou mais cedo, para se fazermos um ponto da situação, que seja uma grande edição da Frutos 2026.
9: Muito obrigada, eu quero-te aqui todos os dias comigo, que é para nós vermos aqui como é que isto está a correr. Venham cá ver e depois digam qualquer coisa ao que é o Rui.
2: Combinadíssimo, Vânia, obrigado. Muito bem, foi então a Vânia Ferreira do Gabinete de Inventos, responsável dos inventos do município das Caldas da Rainha. Sem sombra de dúvida, acho que praticamente está tudo dito. A conversa com o Presidente da Câmara vai ficar para outro dia, porque hoje não é mesmo possível, porque está na parte das hostes, portanto, a passar por toda a feia, por todo o certame, a cumprimentar, claro, a fazer os cumprimentos que, como do costume, com a sua comitiva. Nós por aqui vamos continuar, vamos também acompanhar aqui esta nossa comitiva, portanto vamos ficar por aqui hoje vamos ficar por aqui com a nossa emissão em direto aqui do Parque Dom Carlos I, nesta Feira dos Frutos 2026, que abriu hoje, inaugurou hoje, até ao próximo domingo. Todo o recinto é grátis, todos os espetáculos são grátis. Hoje é com a banda de Ados Francos e os Bandidos do Cante, portanto depois será também Rita Rocha, o projeto Para Sempre Marco, a homenagem a António Variações, o filme, e para terminar no próximo domingo o Ricardo Ribeiro. Portanto, todos os dias há também DJs a seguir a cada espetáculo. O palco também é só o palco principal, terá depois uma cápsula onde está montado também o DJ para fazer a sua atuação. Portanto, nós vamos voltar amanhã, vamos estar por cá até ao próximo domingo com vários apontamentos de reportagem, também com a nossa edição e a nossa emissão em direto das, agora ia dizer Tasquinhas já foi, da Feira dos Frutos 2026.
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1: E você que tá de férias, você que tá trabalhando, você que tá no trânsito, você que tá sintonizado, não importa onde na região do Oeste, muito obrigado pela sua sintonia na 91 FM Rádio aqui no Show do Jota. Falando em sintonia, até que enfim, quando chega o amor, né? Olha, chegando, Ferrugem, o homem, a voz do pagode que canta só coisa gostosa e romântica pra nós aqui agora.

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0: Na década de 80 surge um cara maravilhoso que fez, assim, dessa música Sua Mila um hino mundial. O Brasil adora, Portugal adora. Eu vou tocar ele com muito carinho aqui, talentosíssimo Netinho. Quem é que não se lembra, né? Levanta do seu sofá e dança aí que eu vou dançar daqui.

0: 20 horas.
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0: 21 horas.
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0: 22 horas e 1 minuto.
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2: Olá então, muito boa noite, bem-vindos à edição de quarta-feira, 26 de agosto, das suas baladas na 91 FM. Já sabe que eu sou o Rui Vieira, vou-lhe fazer companhia até bem perto da meia-noite.

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1: Há muitas maneiras de entrar na vida das pessoas, mas só uma faz você ser especial e permanecer: o respeito.

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1: Valorize quem deu uma segunda oportunidade. Você não tem noção do quanto é difícil para aquela pessoa lhe perdoar. Porque mais difícil que cuidar de uma ferida é conviver com quem o feriu.

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1: O problema é que vivemos num mundo onde a estupidez é ouvida, a inteligência é ignorada e a educação não está mais na moda.

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1: Uma excelente noite são as baladas de quarta-feira, 26 de agosto. Simples assim. Não se prenda a nada que o aprisione e apegue-se a tudo ao que o surpreende.

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Clássica. A vida precisa de limpeza e isso inclui fechar algumas portas e dar fim a algumas histórias. Nem tudo cabe na nossa nova etapa da vida e temos que ser corajosos para abrir mão daquilo que um dia teve significado e hoje já não tem mais. Nem sempre é fácil encerrar um capítulo.

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1: Reconhecer aqueles que nos amam simplesmente pelo que somos muitas vezes pode não ser fácil, mas nada é tão determinante e gratificante.

0: Agora ficamos por aqui. Nós voltamos já a seguir.
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0: 23 horas.
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11: Uma excelente noite de quarta-feira, somos a 91 FM, segunda hora da edição de hoje das baladas, aqui na sua rádio.

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1: Hoje sei que não é a distância que separa as pessoas, mas sim a frieza, falta de diálogo, a falta de atenção, a indiferença, o tanto faz. Isso sim, forma abismos entre as pessoas.

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1: Por mais que você seja uma boa pessoa, haverá sempre alguém para dizer coisas ruins sobre si. E tudo bem, você não tem que se explicar. Quem tem boca fala o que quer. E quem te conhece, escolhe aquilo que ouve.

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1: Bom é quando cancelamos os contratos que assinamos sem consciência e assinamos o único contrato que faz sentido. Um compromisso com a nossa felicidade.

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1: Não tenhas pressa. Não coloques mais pressão em cima de ti. Aprende a resignificar os acontecimentos.

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0: Bom é quando deixamos de querer encaixarmos no mundo para vivermos a nossa verdade e assumirmos a nossa identidade.
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1: Ficamos por aqui. Quanto à edição de quarta-feira, nós voltamos amanhã.

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